0: Pelo contrário, de cabeça baixa e olhos virados sobre o papel, o homem não vigia nenhuma direção.
1: Tenta adormecer com os olhos abertos.
0: A não ser que se considere que o próprio cérebro humano tem caminhos, são esses que gira este a vigiar. Tentar resolver um problema de números e letras, deito-me. É evidente que isso não é uma forma racional. Um modo contrário às tuas direções e o seu modo de vigiar. E cabeça baixa e olhos inclinados sobre o papel quando penso que estou a conseguir. Deito-me mais rápido adormecer. Tudo o que é evidente tem uma forma racional de vigiar as tuas direções. Um homem não vigia coisa nenhuma. Ao contrário. Está debruçado sobre o papel. Tem caminhos a tentar resolver um problema que eu quero criar.
1: Sobre o papel, olhos inclinados, cabeça baixa. Eu entendo. O que me faz a pensar? O homem não tem o problema. O que estou a conseguir? A ser parada. A minha responsabilidade.
0: O modo de vigiar é este, sobre o papel, de cabeça baixa. Não há uma forma racional, não é criado sobre o papel. Se não é banda, não é criado sobre o papel. Tanto está abraçado. Tudo o que é claro tem uma parte escura. Pelo contrário, tenta adormecer com os olhos abertos. O homem não vigia nenhuma direção. A mão está.

três pernas e um caminho, e tudo está disponível, cheio de vontade, que é o principal. E a eletricidade bem dirigida já se coa à vontade para fora como se fosse um órgão. Atires a excitação do louco para a mesa, não estrabuste como um peixe, dás pancadas com o martelo, ele acaba de ver com a tua excitação a forma médica de fazer sedentários. Digo que sim, digo que estou às suas ordens, bato com os calcanhares um no outro, digo hi Hitler, gozo com a situação, sinto que domino quem desmaga, levanto-me, estou na vertical, fico tonto, peço uma cadeira, quase desmaio, tento de novo através da vertical, quero avançar, dou um passo, não me dá por um passo, não me dá por dois passos, quero avançar, dou um passo, não me dá por um passo, por dois passos, por dois passos.

Está um louco ao piano, e sim, é esse homem, e está medicado com rigor. Parece que descobriram com exatidão a posição de uma molécula. Nele, no louco, encontraram a posição certa entre a medicação e o mundo, para que cá para fora não saia raiva, nem violência, nem desordem, nem desacerto. Mas simplesmente o dó, ré, mi. O que é excelente.

e nem o lago, quando calmo e parado, pacífico como sempre, nos tira deste monólogo antigo. Não falam com a natureza. Os homens falam sozinhos.

0: guardas, choque de atendimento humano, impedem-no de se pôr a correr dali, desatam os nós.
1: Elétrico.
0: Impedem-no de se pôr a correr dali, desatam os nós. E o animal já tem pernas.
1: Diz estás livre.
0: E tudo está disponível, exceto a vontade. E o caminho e a eletricidade está bem dirigida, já se acabou a vontade e para fora como se fosse um órgão.
1: As pancadas com o martelo e o cabo
0: caem outra vez. Sedentário na forma como cai. Preguiçoso na
1: forma
0: como cai. Tirámos da excitação. Deixaste de ser nómada.
1: Oh, sedentário na forma como cai.
0: Vão conseguir ao fim de 2 anos que não tenha cai sozinho.
1: Não,
0: da
1: excitação deixaste de ser nómada.
0: Ingressa à infância, mas pela porta grande.
1: Vão conseguir ao fim de 2 anos que
0: mantenha peso sozinho. Com mais ideias.
1: Estudar muito
0: grande.
1: Para conseguir ficar sobre os dois pés
0: são do organismo.
1: Fizeram os nossos antepassados
0: atrás-nos com mais peso.
1: Oh.
0: Com mais cor, com mais ideias.
1: Estou na vertical. Fico tonto.
0: Para conseguir ficar sobre os dois pés. Fizeram os nossos antepassados macacos.
1: Outra vez na vertical.
0: Quero avançar.
1: Oh.
0: Dou um passo.
1: Oh.
0: Levanta-me
1: para
0: o passo
1: vertical.
0: Não, manda por 2 passos. Fico de óculos. Cai de novo.
1: Deixaste de ser não, mas com mais peso.
0: Parece uma cadeira.
1: A queda como alguém se desmaia.
0: Tentar ou construir.
1: Dedicado à queda como alguém se dedica a cantar ou a construir.
0: E cai de novo.
1: E depois já só queremos não cair.
0: Peso justo, tempo certo. Aqui vou eu.
1: Pelo menos isso.
0: Dedicado à queda como alguém se
1: dedica. Por favor, isso.
0: Reza ao Deus que quiserem para isso.
1: E depois já só queremos não cair.
0: Que o sol não te deixe cair e já é bom. Porque o ar não te podes agarrar
1: à queda.
0: Estou-me a praticar.
1: Não sejas demasiado.
0: Por favor, isso.
1: Não pesado.
0: Que reza ao Deus que quiserem para isso.
1: Isso, o justo.
0: Ao fim de 2 anos que me mantenha de pé.
1: Que o sol não te deixe cair.
0: O certo.
1: Porque isso hoje
0: quer dizer já é bom. Porque ao ar não te podes agarrar. Não sejas demasiado leve nem pesado. O peso justo. O tempo certo, a queda elegante, um segundo antes põe a língua de fora, diz adeus às pessoas que convidaste para jantar.
2: Abertura, vento, bora, ouverture, le vent de bora, hierarquia da loucura, hierarchia de la folie, fraqueza dos sólidos, faiblesse des solides, tudo o que é claro tem uma parte escura, canção de embalar, tout ce qui est clair a une partie sombre, berceuse, éloge da desordem, éloge du désordre, realidade, imaginação, réalité, imagination, et enfin, queda elegante, il est élégant. Sur la contemporaine, nous écoutions un disque marqué d'une pierre blanche, éloge du désordre de la portugaise Joana Sá, qui interprétait elle-même son œuvre, à l'aide de tout un dispositif instrumental lui permettant d'exprimer sa grande liberté exploratrice sur les continents du bel aujourd'hui. Les textes signés Gonçalo Tavares étaient lus par l'actrice Rosinda Costa.
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2: Après l'exploration, retour au bercail avec un grand classique, histoire d'être en monde connu, mais surtout l'occasion d'écouter une réjouissante version des contrepoints new-yorkais de Steve Reich.